0: que vai pintar uma tela do meu corpo nu.
1: Você já decorou quantas tatuagens tenho? Seu